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1: Apocalipse diz que o espírito de profecia é o testemunho de Jesus. Isso quer dizer que não existe nenhum espírito mais profético, nenhum ambiente mais profético do que aquele onde Jesus é declarado. E Filipenses diz que ele mesmo sendo Deus, ele não usurpou o lugar de Deus, mas ele se fez homem, ele foi humilde, obediente, fiel até a morte, e morte de cruz. E por isso o Pai lhe deu um nome que está acima de todo outro nome. Isso quer dizer que o nome da corrupção não está acima do nome de Jesus. Isso quer dizer que o nome do câncer não está acima do nome de Jesus. O nome da depressão não está acima do nome de Jesus.

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2: Vamos lá, soma a caixa, rapaziada!

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Aplauda mais forte ao Senhor, aplauda mais forte ao Senhor. Cheios, cheios. Nós queremos ser cheios do teu Espírito, Senhor.

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0: Santo Deus, só Tu és Deus.
1: Contigo eu sei que eu posso suportar, Senhor. Oh Deus, pois Teu poder se aperfeiçoa na minha fraqueza.

Essa é uma canção dedicada a todos que trazem em suas mentes e em seus corpos dores sobre-humanas. Pessoas que ficaram paraplégicas em acidentes. Pessoas que perderam filhos prematuramente. Pessoas que cumprem penas longas e até mesmo injustas. Essa é uma canção para todos que estão em guerra. Guerra contra doenças. Guerra contra a falta de emprego. Guerra com a falta de paz na sua casa. Guerras internas, conflitos existenciais. Mas Deus é mais. Creia, em 1 São João, capítulo 4, verso 4, está escrito que maior é o Espírito que está em nós do que o que está no mundo. Então creia que por causa desse Espírito você pode suportar. O Espírito que um dia esteve encarnado entre nós na pessoa de Jesus Cristo e foi levado até uma cruz e moído em um madeiro, sangrou, chorou por você. Eu, você, nós somos as criaturas pelas quais Jesus chorou. As criaturas pelas quais Jesus chorou. E por causa dele e do seu sangue numa cruz é que nós podemos suportar as dores, as guerras e as aflições. Então a ele cantemos, a ele agradecemos. Vamos todos dizer que...

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tudo que o Senhor quer para mim, quer para você. Sabe o que o mundo está esperando? Não é um artista, não é uma estrela, não é uma grande celebridade do mundo gospel, não é uma grande celebridade do mundo evangélico. Não, não é isso que o mundo está esperando. O que o mundo está esperando é um referencial da glória de Deus e do caráter de Deus. Pessoas que querem ser pais, pais de multidões, e que toquem as suas gerações, que marquem as suas gerações. Sabe, nós temos três filhos: Asaf, Abner e Mariá. Esse é o fruto do meu relacionamento com a minha esposa. Sabe, o fruto do seu relacionamento com Deus tem que ser filhos. Você tem que gerar filhos para Deus. Quando você não gera filhos para Deus, o seu relacionamento com Ele é um relacionamento estéril. É como um útero seco que não gera ninguém. Sabe, o que precisa ser gerado nessa nação não é um fã-clube evangélico, mas o que precisa ser gerado nessa nação são homens, mulheres, jovens, crianças cheios do Espírito Santo. Cheios do Espírito Santo. Cheios do Espírito Santo. Pessoas que querem marcar a sua geração. Pessoas que querem pagar um alto preço para que o Pai se alegre. Porque a Bíblia diz que quando um pecador se arrepende, a festa no céu, a festa no céu, a festa no céu, a festa no céu. Se você entendeu isso, levante as suas mãos, diga.

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0: saberá a força do teu poder. Deus do céu e da terra que barra as guerras e tribulações. Obrigado.
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Nós profetizamos a transformação de todo o deserto, toda a terra seca, toda a terra árida, num verdadeiro manancial para o louvor da tua glória, Senhor. Profetizamos o derramamento de uma água pura, de uma água limpa, sobre a tua igreja, sobre esta terra, sobre a nossa nação e sobre as demais nações, Senhor. Profetizamos um verdadeiro avivamento, algo genuíno, que seja uma obra do teu Espírito Santo, revelando as coisas mais íntimas do teu coração, Senhor, para o teu povo. Sim, faz chover, Senhor. Oh, faz chover, Senhor. Profetizamos também a transformação dessa cidade. Profetizamos a santificação dessa cidade, Senhor.

teus ministros, tua igreja, de uma forma poderosa, para proclamar as tuas virtudes, proclamar o teu poder, a tua autoridade para o Rio de Janeiro e para todo o Brasil, Senhor. Faz chover, Senhor. Faz chover sobre nós, Senhor. Faz chover sobre o teu povo, Senhor. E transforma a

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0: essa mesma palavra que tem entrado nos nossos corações, que tem nos abençoado, essa palavra que sai do altar, que tem nos sustentado, nos levantado em ministério, mudado nossa história. Nós queremos que seja assim também com você, para você levar para a tua casa, para a tua família, para onde você for. Para isso nós queremos dar honra a quem tem honra, digno de redobrada honra, é aquele que nos ensina, que nos abençoa, que ora e jejua.
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Eu quero ver ninguém parado. Eu não quero ver ninguém parado. É assim comigo, ó. E joga a mãozinha lá em cima. Joga a mãozinha pra cima. Joga a mãozinha pra cima. Joga a mãozinha pra cima, ó. Pro lado, pro outro. Pro lado, pro outro. Pro lado, pro outro. Pro lado de novo, joga a mãozinha, vai. E joga a mãozinha pra cima. Joga a mãozinha pra cima, tá bonito. Joga a mãozinha pra cima. Joga a mãozinha pra cima. Pro lado, pro outro. Pro lado, pro outro. Um.

0: Jesus é o que, meu batera?
1: É a alegria do povo.
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você precisa se preparar. A bênção do grande Deus Todo-Poderoso virá sobre a tua vida. Mas muitos não vão entender que a bênção veio simplesmente porque Ele te ama. Simplesmente porque.

0: Deus abençoe você, meu amigo, irmão Lázaro.
1: Porque te amo.
2: Oh, Lord, eu te amo tanto.
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Toma os pedaços do meu ser.

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Queremos clamar ao Senhor pela nossa geração. Senhor, vem derramar o teu amor sobre nós. Vem derramar sobre esta geração, sobre os teus filhinhos, sobre nossos filhos, por essa geração. Pai, vem reacender os teus sonhos, os sonhos do Senhor sobre esta geração. Senhor, o amor vem derramar. Eu te peço, Senhor, que as nossas diferenças, Senhor, sejam canceladas em nome de Jesus. Pedimos, Senhor, que o teu amor venha se espalhar em nossas vidas. Senhor, e pelo teu amor nós possamos impor as mãos nos doentes serem curados. Senhor, e pelo teu amor possamos pregar a palavra da cruz, a palavra que é verdadeira, a palavra que é fiel, uma palavra que liberta. Oh Senhor, eu peço por esta geração, por esta geração, Senhor. Senhor, gerações passadas pagaram um preço para que o teu nome fosse glorificado, para que o teu nome fosse pregado, Senhor, e eles só conseguiram isso por causa do teu amor, por causa da tua unção, Senhor, por causa do teu Espírito Santo, o teu Espírito de amor, que foram batizados. Por isso

daqueles que ainda não te conhecem. Por isso, usa essa geração, Senhor. Usa, Senhor, os teus filhinhos e as tuas filhinhas. Esses teus filhinhos que o Senhor tem chamado. Que o Senhor tem chamado para esta geração. Que o Senhor tem ministrado. Que o Senhor tem levantado. E o Senhor sonha. E o Senhor sonha com seus filhinhos. O Senhor sonha com seus filhinhos, filhinhos. Eis que vos digo, não tenham medo. Não tenha medo daquilo que o Senhor quer fazer através da vida de vocês nesses dias, nesta geração. O Senhor vai fazer coisas grandes que vocês não conhecem, porque a palavra do Senhor assim declara. Porque o amor do Senhor é sobre vós. Porque o Senhor tem falado. Porque sois fortes, jovem, vocês sois fortes. E o Senhor tem falado nesses dias sobre vocês, sobre os meus filhinhos, sobre suas filhinhas. E que o Senhor quer derramar, o Senhor quer derramar o batismo de amor. Que todo complexo da inferioridade, o Senhor quer fazer quebrar todas as barreiras, toda a timidez. Porque o Senhor é que faz tudo que está no seu coração. E Pai, eu te peço que essa geração se disponha, Senhor, e que teu nome seja glorificado. Vem batizar, Senhor, com teu amor, essa geração, os teus filhinhos e as tuas filhinhas, nesta noite, Senhor, e nesses tempos, em nome de Jesus.

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Essa música foi escrita para o apóstolo Estevão.

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0: Nos fortalece, Senhor, porque nós precisamos. Senhor, cada um de nós, Senhor, precisamos do Teu fortalecimento. Senhor, cada pessoa, Senhor, que aqui está, necessita da Tua cura, do Teu fortalecimento, Paizinho, nesta manhã. Senhor, o que seria de nós, Papai querido, sem a Tua presença? Espírito Santo de Deus, vem, Senhor, ao nosso encontro. Perdoa as nossas falhas, as nossas fraquezas, Paizinho. As nossas transgressões, as nossas iniquidades, porque nós necessitamos, Papai querido, do Senhor. A cada manhã, Senhor, é uma oportunidade de nos converter dos nossos maus caminhos. Paizinho, a cada manhã é uma oportunidade que o Senhor nos permite, Papai querido, para renovar nossa aliança com o Senhor. Meu Deus, a cada manhã que se inicia, Papai querido, é a Tua misericórdia que se renova sobre cada um de nós. Papai querido, que nós possamos, ó Deus, aproveitar a cada manhã que o Senhor nos permite viver, para, Senhor, voltar para a Tua presença, para nos converter dos nossos maus caminhos, Jesus querido, e buscar fortalecimento do Senhor. Meu Deus, que a Tua presença venha a ser sempre notória em nossas vidas, Papai querido. Que podemos, Senhor Jesus querido, buscar a Tua presença todos os dias. Que nós venha querer, Papai querido, a Tua presença, Senhor, para cada um de nós. Senhor, que nós não venhamos, Senhor, se afastar da Tua presença, mas que nós venhamos entender que é dela que nós precisamos. Meu Deus, quantas pessoas não têm forças, Papai querido, para Te buscar, quantas pessoas, meu Deus, não consegue mais, Espírito Santo, vim para o templo para orar, vim para o templo para glorificar o Teu santo nome. Quantas pessoas, Papai querido, se assentou à beira do caminho e não consegue prosseguir, Jesus. Quantas pessoas que caiu e não consegue mais se levantar. Mas, Jesus, como igreja do Senhor, que nós possamos ser intercessores destas vidas, Papai querido. Como igreja do Senhor, que nós viemos, Papai querido, Senhor, cuidar para que a gente não venha cair, Espírito Santo. E se caso acontecer, que a gente não venha ficar prostrado, Papai querido. Fortalece-nos, Jesus, porque precisamos ser fortalecidos, Senhor. Espírito Santo, nos aviva, Papai querido, porque os dias são maus. Os dias, Papai querido, têm sido maus e muitas das vezes nós temos, Papai querido, paralisado. Senhor, a Tua palavra diz que por aumentar a iniquidade, o amor de muitos iria se esfriar. Que a gente não venha ser este muito que está se esfriando, não, Papai. Não deixa, Senhor, que a Tua igreja, Papai querido, seja esses muitos que estão se esfriando, meu Jesus. Mas que nós possamos, Papai querido, nos voltar, Papai querido, para Ti. Que nós possamos, ó Deus, caminhar, Senhor, para Ti, Senhor, enquanto estivermos no processo da peregrinação. Que nós possamos ajudar aqueles que estão necessitados, aqueles que estão caídos, meu Deus. Que nós possamos ser aqueles que estende a mão, que ajuda, Senhor. Não aquele que apedreja, não aquele que ajuda a cair, não, Senhor. Mas nos ajuda, Senhor, ter visão espiritual para ajudar aquele irmão que está precisando. Abre, Senhor, as nossas visões espirituais, Papai querido. Nos ajuda, Senhor, a ter força, Papai querido, para batalhar. Porque muitas das vezes, Senhor, nós queremos guerrear com o irmão da direita, com o irmão da esquerda, mas nós esquecemos que a nossa briga, que a nossa guerra, ah, Senhor, é no mundo espiritual, Senhor. É com aquele, Senhor, que nós não vemos, Papai querido. Ah, Senhor, é com as hostes da maldade, Senhor, é contra os principados das trevas. Espírito Santo, então, que nós possamos ter visão para entender, Senhor, que nós possamos ter intimidade com o Senhor para entender quando o mal está rodeando, Senhor, quando é o inimigo, Senhor, que está agindo. Espírito Santo, então abre, Senhor, a nossa visão. Espírito Santo, nos dê discernimento para compreender algumas coisas, Espírito Santo de Deus. Para que possamos ser um povo forte, para que possamos ser uma igreja forte, Espírito Santo, nós temos que buscar a Tua face e nós temos que pedir discernimento espiritual, porque a igreja que tem discernimento espiritual, ela não é confundida, ela não é enganada, Espírito.
1: Espírito Santo de Deus. Então nos ajuda, Senhor. Nos ajuda, Senhor, ser um povo forte, ser um povo valente que está preparado para ir para a batalha, Senhor, porque nunca foi tempo de cochear em dois pensamentos, mas agora, Senhor, que não é tempo mesmo, porque aquele que cochear em dois pensamentos vai ficar. Quando o Senhor vir buscar a tua igreja, papai querido, vai ficar. Então nos ajuda, Espírito Santo de Deus, blinda nossa mente, Senhor Jesus, blinda nossa mente para quando nós adentrar ao templo, a nossa mente está blindada e o nosso foco venha a ser adoração, Jesus. Quando nós colocarmos o nosso joelho, papai, para orar, falar contigo, ter o nosso momento com o Senhor, Espírito Santo, desacelera nossa mente, porque quantas das vezes nós prostramos para orar, ah, Senhor, a nossa mente nos rouba, daqui a pouco nós estamos pensando no que comer, no que vestir, no que pagar, ah, Senhor, mas não é desta forma, Espírito Santo. Então quando nós colocar os nossos joelhos para falar com o Senhor, Paizinho, que a nossa mente venha a ser blindada, que Satanás não venha ter poder de lançar seta para nos dispersar, não, papai, que nós venha entender, é um momento de diálogo com o meu Pai, é um momento que eu tenho para falar com Ele. Não deixa, Senhor, não deixa que Satanás nos roube, não, papai querido. Senhor Jesus, que nós possamos, ó Deus, ter intimidade com o Senhor, porque é preciso, papai, é preciso ter intimidade contigo, Senhor. Nos ajuda a ser um povo forte, papai querido, ajuda a tua igreja, Senhor, ajuda cada pessoa que aqui está, Senhor, cada pessoa que está de joelhos, cada pessoa que está no seu cantinho sentada, ah, paizinho, cada pessoa que está de pé, mas está falando contigo, papai, às vezes não está falando com os lábios, mas na mente, está prestando um culto ao Senhor, Jesus, se nós vemos no tempo, é para prestar uma adoração ao Senhor. Então nos ensina, papai, nos ensina a prestar uma adoração para o Senhor com excelência, porque, Senhor, quando é para fazer, muitas das vezes, Jesus querido, ah, Senhor, algo para o homem, nós fazemos com excelência, mas quando é, papizinho querido, para fazer algo para o Senhor, muitas das vezes nós fazemos, papai, relaxadamente, mas que nós possamos prestar um culto para o Senhor com alegria, que nós possamos prestar um culto para o Senhor, papai querido, glorificando e exaltando o Senhor, que é o Rei da Glória, papai querido, é Jesus, é o Senhor que é o Rei da Glória. Senhor Jesus, eu levanto as minhas mãos como sinal de dependência do Senhor, papai querido, somos dependentes de ti, papai, mas hoje estamos aqui, papai, para prestar um culto para o Senhor. Papai querido, que cada pessoa que estiver dentro deste templo, papai querido, que cada pessoa que estiver ouvindo, Senhor, através da rádio, que possa, Senhor, prestar um culto excelente para o Senhor, que possa prestar um culto para aquele que morreu por amor de nós, por aquele que se entregou, por aquele que nos sustenta todas as manhãs. Que nós possamos, Senhor, nesta manhã de domingo, Senhor, atribuir algo excelente para o Senhor, que é digno de toda honra, que é digno de toda glória. É o que nós te pedimos, papai. E nós entendemos, pai, que o Senhor é digno de toda adoração. Nós entendemos, papai, que para onde nós podemos ir? Se só o Senhor é que tem palavra de vida eterna, se só o Senhor que nos sustenta, que só o Senhor que nos guarda. Espírito Santo, obrigado por esta manhã maravilhosa. Senhor, que cada irmão meu que aqui está, que possa dar o seu melhor para o Senhor, porque estamos aqui e entendemos que é o Senhor que é digno de toda adoração. Louvado e exaltado é o teu santo nome. Nós te louvamos, Senhor, por este momento de diálogo contigo. Obrigado, papai. Bendizemos a ti, em nome do Pai, do Filho e do Espírito Santo de Deus. Louvado seja o nome santo do Senhor. Você que pode, eu quero cumprimentar o povo de Deus com a gloriosa paz do Senhor Jesus. Se coloque de pé. Vamos abrir a palavra do Senhor. Em Salmos,
0: Salmos 126, capítulo 3. É apenas um versículo. Nesta manhã de domingo, manhã maravilhosa que o Senhor nos permitiu estar. Então aproveite esta manhã, preste um culto ao Senhor de todo o seu coração. Dê o seu melhor para Ele, porque grandes coisas tem feito Ele por nós. Salmo 126, capítulo 3. Louvado seja o nome santo do Senhor. E a palavra do nosso Pai vai nos dizer assim: grandes coisas tem feito o Senhor por nós, e por isso estamos alegres. Amém? Somente esse versículo: grandes coisas tem feito o Senhor por nós, e por isso estamos alegres. Eu acredito que cada pessoa aqui, que está aqui nesta manhã, o Senhor tem feito grandes coisas. Então esteja alegre na presença do Senhor, porque grandes coisas Ele faz por cada um de nós. O Ministério de Louvor está com oportunidade, e aplaude ao Rei da Glória.
2: Grupo de louvor da Igreja, que a paz do Senhor Jesus. Amém. Também aos nossos queridos ouvintes, a paz do Senhor seja convosco. Você está acordado nesta manhã? Então vamos adorar, porque nós temos fôlego e o Senhor nos acordou nesta manhã para glorificar com a tua misericórdia nossas vidas. E nós vamos exaltar este Deus maravilhoso. Aleluia.

glória a Deus, bem forte para louvar e glorificar o nome do Senhor. Glória a Deus.

aplauda Jesus. Bem forte para o Senhor. Vamos terminar cantando assim, ó.

Glória a Deus, louvado seja o nome santo do Senhor. Gostaria neste momento de dar uma breve saudação para o presbítero Cícero. Glória a Deus, aleluia. Glória a Deus. Vamos receber o servo do Senhor com as palmas bem fortes para Jesus.

0: Cumprimento os irmãos com a paz do Senhor.
1: Amém.
0: Irmãos, eu me encontro muito alegre por estar mais uma vez reunido com os irmãos nessa manhã, que o Senhor já tem falado conosco através das orações, através dos louvores. E muitas vezes nós temos oportunidade de levar a palavra e não levamos, né? Infelizmente, o ser humano, ele vê muito a parte dele, né? É muito individualista, né? E o evangelho, ele não é individualista. A única parte individual do evangelho é a salvação. A salvação é individual. Mas no restante, Jesus falou: ide por todo mundo, pregai o evangelho a toda criatura. E muitas vezes nós temos essas oportunidades e não aproveitamos, não temos levado essa palavra. Nós torcemos para o time, torcemos para a seleção, mas a palavra que é bom não é levada, né? Então, vamos refletir nesses dias aí que estamos com a Copa do Mundo, né? Todo mundo torcendo aí pelo Brasil, mas vamos nos conscientizar que o evangelho em primeiro lugar, tá? Então, nós temos oportunidades na vida, no cotidiano, porém, não aproveitamos essas oportunidades. Então, quando nos ajuntarmos com alguém para torcer, vamos levar a palavra. Eu tive aí esses dias exemplos de jogadores mesmo, que na hora da entrevista eles poderiam estar falando um monte de coisa deles mesmo, mas não, eles levaram Deus em primeiro lugar. Então, esse é o nosso objetivo, levar a palavra de Deus. Eu agradeço a oportunidade em nome de Jesus.
2: Glória a Deus. A nossa irmã Andréia, amém? Está com a oportunidade?
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0: agradeço a oportunidade em nome de Jesus.
1: Glória a Deus. Esse é o Deus dos deuses. Esse é o nosso Deus. O evangelista Luiz, amém? Está com a oportunidade para dar uma saudação nesta manhã. E as palmas que exalte ao Senhor.
2: Glória a Deus. Cumprimento a igreja com a paz do Senhor Jesus. Cumprimento os ouvintes também com a paz do Senhor Jesus. Queridos, se você puder, abra sua Bíblia. Segundo Romanos 5. Romanos 5. Do 3 ao 5. Glória a Deus. Enquanto os irmãos abrem, lembrando que domingo teremos o culto voltado aos homens, mas está aberto para a igreja toda. Você que puder, convide alguém, esteja aqui. Eu tenho certeza que tem uma palavra do céu para as nossas vidas. Amém? Romanos 5, todos encontraram? Amém? Diz assim: e não somente isto, mas também nos gloriamos nas tribulações, sabendo que a tribulação produz a paciência, e a paciência a experiência, e a experiência a esperança. E a esperança não traz confusão, porquanto o amor de Deus está derramado em nossos corações pelo Espírito Santo que nos foi dado. Amém? Somente até o 5. Queridos, o texto aqui vai dizer sobre a fé e a paz de Deus em nossas vidas. E olha como que Deus é. O texto vai dizer que também nós devemos ficar felizes, nos gloriarmos nas tribulações. E é fácil estar feliz nas tribulações? É fácil passar as tribulações com a motivação lá em cima? Dificilmente o ser humano ele consegue. Mas Jesus ele nos ensina que, mesmo diante as tribulações, nós devemos passar por elas felizes, passar por elas buscando estar motivados. Porque é nas tribulações que nós vamos ter paciência. É na tribulação que Jesus vai moldando o nosso coração, é na tribulação que Jesus vai moldando a nossa mente. E quando nós vamos tendo essa paciência ela vai nos trazer uma experiência. Como assim? Eu estou passando por um momento difícil e nesse momento eu preciso ter paciência? Sim. No momento de tribulação nós precisamos ser racional. Nós precisamos ter consciência das nossas decisões. E dentro dessas consciências nós precisamos ter paciência. Porque se nós não tivermos paciência, nós não tomamos decisões boas. Nós não tomamos decisões saudáveis para as nossas vidas. E quando nós adquirimos isso, essa paciência, através dela nós começamos a ter experiência. Já viu pessoas que já passou por diversas coisas e quando você vai pedir um conselho, ela já tem uma palavra, ela já tem um conselho bom para você? Porque quando ela passou por determinada situação, ela teve paciência, tomou boas decisões e hoje ela adquiriu essa experiência. E quando nós temos essa experiência nas nossas vidas, quando outras tribulações vêm para nós vamos ter sabedoria para tomar as melhores decisões. Seja na nossa espiritual, seja na nossa vida familiar, seja no nosso casamento, seja no nosso trabalho ou na nossa vida social. A paciência faz nós tomarmos decisões racionais, conscientes. E através dela, nós vamos ter experiências e também experiências em Deus. Porque Jesus, ele não age na bagunça. Jesus, ele não age no momento de euforia. Jesus age na paz e na paz que excede todo entendimento humano. Então que nessa noite, mesmo passando por tribulações, cada um que entrou aqui está passando por algo. Talvez algo que para você seja gigantesco, para mim seja pequeno, ou vice-versa. Mas que dentro desse algo haja paciência em você. Que dentro desse algo haja experiência em você. Para que no final nós venhamos ter esperança em Jesus. Para que nós venhamos ter esperança em um dia melhor. para que nós venhamos ter esperança em uma semana melhor, para que nós venhamos ter esperança em um ministério melhor, para que nós venhamos ter esperança em um casamento melhor, para que nós venhamos ter esperança em uma vida melhor. Mas para que isso aconteça, diante daquilo que você está passando, daquilo que eu estou passando, ou que nós estejamos passando, tenha paciência para que você consiga atrair experiência para a sua vida, para que nós venhamos ter esperança de um dia melhor, esperança de estar com Jesus lá nas no grande dia. Aleluia. Mas para que nós venhamos chegar nesse grande dia, nós precisamos ter paciência aqui na terra, experiências para viver dias melhores aqui com Jesus. Amém? Assim eu agradeço uma rica oportunidade. Se você puder, aplauda o Senhor Jesus.
1: Glória a Deus. Temos visitante nesta manhã, está nos honrando com a sua visita, Dalila Souza. Dá um tchauzinho para a igreja te conhecer. Amém. Como a igreja vai receber a nossa irmã nesta manhã?
3: Seja bem-vinda em nome de Jesus.
1: Seja bem-vinda, você está na casa do Pai. Desde já eu agradeço a minha oportunidade e passo para o pastor Joel.
4: Glória a Deus. Meus irmãos, recebam a paz do Senhor Jesus. Amém. Fiquemos de pé, vamos fazer um momento de oração. Gostaria que você inclinasse tua cabeça e orasse a Deus. Vem cá, irmão Teres, fazer essa oração. Isso. Inclina a tua cabeça, vamos orar com o servo de Deus. Peça para que Deus fale com você, peça para que Deus te ajude nesse dia e te abençoe nessa data, em nome de Jesus.
5: Soberano Deus, maravilhoso e eterno Pai, Deus maravilhoso, Deus do nosso viver, obrigado, Senhor, mais uma vez. Graças te damos pela tua misericórdia e pela tua compaixão com nossas vidas. Senhor maravilhoso, Deus poderoso, estamos aqui, Senhor, diante de ti neste domingo, Pai, nesta manhã gelada, nesta manhã fria, Pai. Deixamos, ó Pai, a nossa zona de conforto em nossos lares, ó Pai, estamos aqui para prestar um culto de adoração a ti, Pai. Pai amado, Pai querido, em nome do Senhor Jesus Cristo, eu te peço perdão dos nossos pecados, ó Pai, das nossas fraquezas, das nossas falhas, das nossas iniquidades, das nossas transgressões. Deus maravilhoso, Deus poderoso, eis-nos aqui, Senhor, por favor, Pai, eu te peço, em nome do Senhor Jesus Cristo, que não permita, Pai, que o inimigo de nossas almas, por algum motivo que nós mesmo permitimos, ó Pai, ele venha, Senhor, fazer confusão, trazer confusão em nossa mente, confusão em nossas vidas. Mas antes, meu Pai, que o Senhor, com o poder da tua palavra, venha, meu Pai, lançar, meu Pai, este inimigo, Senhor, por escabelo de nossos pés, ó Pai, para que possamos pisar em sua cabeça, meu Deus, e que nenhum mal venha nos causar, Senhor. Deus maravilhoso, Deus poderoso, de acordo com a tua palavra diz, meu Pai, que o que nós pedimos em oração, crendo, nós receberemos. É o que nós estávamos conversando ali, eu e a minha esposa, hoje de manhã, Pai, e meu Pai, sobre esta palavra, que o Senhor diz, meu Pai, o que pedimos em oração, crendo, nós iremos receber. Eu quero te pedir, meu Pai, em favor, meu Pai, de cada pessoa que aqui está presente, de cada um que aqui veio, meu Pai, se derramar na sua presença, a cada um aqui que veio, meu Pai, se despir, meu Pai, de si, Senhor, diante da tua face. Pai amado, Pai querido, eu te apresento nesse momento a cada irmão, a cada irmã, a cada visitante, a cada ouvinte que se faz presente aqui, meu Pai amado, Pai querido. Não permita que este homem, que esta mulher saia, meu Pai, da mesma maneira que entrou. Não permita, meu Pai, que este homem, que esta mulher, que este ouvinte, meu Pai, ao ouvir, meu Pai, as coisas que aqui serão ditas, meu Pai, saiam da mesma maneira que entraram. Pai amado, Pai querido, neste início desta manhã, no início desta, meu Pai, desta semana, eu peço ao Senhor que venha, meu Pai, derramar, meu Pai, sobre nós, Senhor, a bênção que nos foi prometida por ti, meu Pai, e que o inimigo, Senhor, ele vem tentado colocar, meu Pai, setas diante de nós, que vem colocar, meu Pai, ali, Senhor, um gradil em frente de nós, impedindo-nos, ó Senhor, de nós alcançarmos, ó Pai, a nossa bênção. Pai maravilhoso, Pai querido, nós estamos aqui, meu Pai, não para pedir bênçãos materiais, não, mas como foi dito, meu Pai, para que possamos, ó Pai, estar de pé diante do Senhor. Deus amado, Deus querido, as suas palavras na boca, Senhor, do nosso irmão Luiz aqui, meu Pai, faz todo sentido, meu Pai, nesta manhã. Pai amado, Pai querido, venha renovar as nossas forças, venha renovar, Senhor, o Teu Espírito Santo em nossas vidas, para que possamos, ó meu Deus, estar aqui diante de Ti, meu Pai, para apresentar o Senhor um sacrifício vivo, santo e agradável, meu Pai, porque as Tuas palavras diz que é o culto racional. Pai amado, Pai querido, em nome do Senhor Jesus Cristo, eu quero Te apresentar, meu Pai, a cada pessoa e a cada familiar que aqui se faz presente, Pai. Pai amado, Pai querido, em nome de Jesus Cristo, meu Deus, as Tuas palavras diz, meu Pai, o que pedirem em oração, crendo, nós iremos receber. E em nome de Jesus Cristo, meu Pai, nesta manhã, meu Pai, quebra as cadeias, meu Pai, da mesma maneira que ali Pedro estava preso, Senhor, e as cadeias foram balançadas ali, meu Pai, e os grilhões caíram, meu Pai, e ali o anjo apareceu para ele e disse: coloque sobre ti a sua capa e me siga. E ali eles saíram, meu Pai, andando, meu Pai, com o poder do Senhor, meu Senhor, Deus maravilhoso, Deus poderoso, que nesta manhã, Pai, aquilo que nos está prendendo, aquilo que está, meu Senhor, nos segurando, aquilo que está nos fincado, meu Pai, na terra, meu Pai, que venha cair por terra agora, em nome de Jesus Cristo. Toda a força do maligno, toda a força de Satanás, tudo aquilo que o inimigo recebeu, tudo aquilo que o inimigo tomou posse através de nossas falhas, de nossas fraquezas, eu repreendo agora você, espírito da enfermidade, espírito maligno, espírito ruim, eu te repreendo agora e te expulso dessa vida. Pega toda a tua bagagem, espírito da tristeza, espírito da maledicência, eu te repreendo agora, espírito ruim, caia por terra agora, em nome de Jesus Cristo, em nada, nada, nada ficará de pé diante do meu Jesus, diante do meu Cristo, em nome de Jesus Cristo, toda a enfermidade agora lançada, toda a enfermidade agora, neste corpo, nesta mente, caia por terra agora, há poder no nome e no sangue de Jesus Cristo, há poder no nome e no sangue de Jesus, há poder no nome e no sangue de Jesus, há poder no nome e no sangue de Jesus Cristo. As Tuas palavras diz, meu Senhor, que nós, meu Pai, temos que pedir com fé, acreditando, porque a fé é o firme fundamento das coisas que se esperam e a prova das coisas que não vemos. Pai amado, sem fé é impossível agradar a Ti, meu Pai, porque pela fé, Senhor, Abraão, ouvindo, Senhor, a Tua voz, saiu de sua terra em busca de uma terra que ele não conhecia. Pela fé, meu Deus, Moisés e o povo de Israel atravessou o mar, meu Pai, com os pés enxutos. Pela fé, meu Pai, Raabe, a meretriz, guardou ali, meu Pai, a vida dos espias em paz. Pela fé, meu Pai, ali, Senhor, nós sabemos, meu Deus, que tudo é pela fé, Pai. Ajuda-nos, ó Senhor, acrescenta-nos a fé, meu Pai, dia após dia. Não permita, meu Pai, que a vida, Senhor, venha sufocar, meu Deus, a semente. Pai amado, Pai querido, como foi dito aqui, meu Pai, como foi dito aqui, a tribulação produz ali, meu Pai, a paciência. Pai amado, Pai querido, nós sabemos que a tribulação ali, meu Pai, vem, Senhor, sobre nossas vidas e nós não estamos preparados. Senhor, ajuda-nos, ó Senhor, a receber e a passar, Pai, pela tribulação, porque a tribulação produz a paciência, como foi dito pelo nosso irmão. Pai amado, Pai querido, a perseverança, nós temos que ser perseverantes, só que isso não tem de nós, não vem de nós, Pai. Nós precisamos do Senhor, Deus maravilhoso, Deus poderoso, que nesta manhã, Pai, através da sua mensagem, meu Pai, através da vida do pregador, meu Senhor, que o Senhor possa renovar em nossas vidas, meu Pai, aquilo que precisamos. Não, Senhor, não permita, meu Pai, que as tribulações nos desanimem e nos afastem de Ti, Pai, mas que possamos estar de pé, Senhor, como Sadraque, Mesaque e Abednego, porque estes homens ouviram, meu Pai, quando foi dito, que ao ouvir o som do pífaro, do salmude, de todos os tambores, nós tínhamos ali, meu Pai, aqueles homens tinham que se prostrar diante de Nabucodonosor, da sua imagem, mas aqueles homens disse, na hora que todos prostraram e eles ficaram de pé, e eles foram acusados, e eles dissem, ó rei, vive para todo sempre, mas nós só dobraremos o nosso joelho diante do nosso Deus, nós não adoraremos a sua estátua, meu Deus, dai-nos essa coragem, dai-nos essa ousadia, que mesmo que diante da fornalha, aquecida 7 vezes mais, nós não venhamos a negar o seu nome, mas antes possamos fazer tudo aquilo que o Senhor nos pede, tudo aquilo que o Senhor deseja e tudo aquilo que o Senhor nos manda. Deixe, Pai, deixe que aqueçam 7 vezes mais, que aqueçam 10 vezes mais, que aqueçam 20 vezes mais. Só não retire de nós o teu Santo Espírito, não retire de nós o teu Santo Espírito. Pai amado, Pai querido, permita-me, Senhor, permita-nos, ó Senhor, cair na fornalha, para que aqueles que nos lançaram, quando olharem novamente, possa ver o seu rosto, meu Pai, possa ver o Senhor, possa ver a sua glória, e se converter de seus maus caminhos, e aceitar o Senhor como seu Salvador. Senhor maravilhoso, Deus poderoso, derrama sobre nossas vidas, derrama sobre nossos dias, derrama sobre nossa caminhada, esta ousadia e esta coragem de Sadraque, Mesaque e Abednego, esta coragem de Daniel, Pai, que mesmo sendo ameaçado em ser lançado na cova dos leões, ele disse, eu serei lançado, mas eu não negarei o nome do meu Deus. Ele preferiu, meu Pai, ali se alimentar, meu Pai, de verduras e afins, do que se alimentar dos manjares que estava na mesa do rei. Pai amado, Pai querido, muito melhor é, meu Pai, as migalhas que caem da sua mesa do que os banquetes de Satanás, Pai. Permita-nos, ó Senhor, nos alimentar como aquela mulher, meu Pai, que disse, Senhor, abençoa-me, Senhor, abençoa-me. E o Senhor disse, mulher, eu não posso deitar para os cachorros o pão. E ela disse ainda, Senhor, Senhor, os cachorros se alimentam das migalhas que caem da mesa de seus senhores. Senhor, eu sou este que está se alimentando das migalhas. Eu prefiro as suas migalhas, porque as suas migalhas é vida. As migalhas, Pai, que caem da mesa do Senhor, é vida, Pai. E o banquete de Satanás é morte. Pai maravilhoso, Pai glorioso, não permita, Pai, que venhamos a sentar na mesa posta por Satanás, Pai, mas que possamos estar de pé diante do Filho do Homem, nesse momento, Pai, para todo sempre. Pai maravilhoso, Pai glorioso, muito obrigado, Senhor, por esta oportunidade. Muito obrigado, meu Pai, por essa oportunidade. Senhor, nem se eu vivesse a vida, Pai, de Matusalém, seria possível agradecer ao Senhor por tamanha, meu Pai, misericórdia que o Senhor usa conosco, Pai. Pai, muito obrigado. Em nome de Jesus Cristo, quero te agradecer para todo sempre e sempre. Em nome do Senhor Jesus Cristo, amém. Graças a Deus, e as palmas engrandecem o Rei Jesus.
4: Glória a Deus. Meus irmãos, pode tomar assento, por favor. Glória a Deus. Que Deus abençoe nosso irmão Teles. Glória a Jesus. Quero louvar a Deus pela vida dos nossos irmãos. Aí, nosso irmão Diácono Adriano, evangelista Arlen. Eu tinha mandado lá no grupo da igreja sobre a interdição parcial, temporária aí, né, do banheiro masculino, mas já resolveram, que Deus abençoe. Bom, obrigado pela proatividade. Quero louvar a Deus pela vida dos nossos visitantes. Amém? Glórias a Deus. Que Deus continue abençoando a vida de todos. Eu quero louvar a Deus também pela vida do presbítero Cícero. Né, deu aqui uma saudação maravilhosa, também do nosso irmão evangelista Luiz. Glória a Deus. E o Cícero foi pego de surpresa aqui. Não fui eu, não, que cochichei no ouvido da Pâmela, não. Né? E o Senhor começou já a dizer uma coisa que está dentro da palavra dessa manhã. E eu glorifico muito a Deus pela tua vida. Amém? Meus irmãos, antes de entrarmos na palavra, eu fiquei de mandar um recado lá no grupo da igreja, na quinta-feira. E o meu celular tá mais para lá do que para cá, então ele travou. Aí depois, já que travou, eu falei, ah, eu falo no domingo isso para os irmãos. Nós temos alguns assuntos com relação a teologias, né? A teologia, ela é uma bênção, né? A gente estudar a palavra de Deus, a gente estudar para conhecer a Deus, isso é maravilhoso. Porém, tem muitos assuntos teológicos que eles se divergem, né? Muitos assuntos. Por exemplo, o arrebatamento da igreja. Tem uns que são pré-tribulacionistas, acreditam que Jesus volta e busca antes a sua igreja, né? Antes de passar pela grande tribulação. Tem uns que acreditam que no milênio, enquanto a igreja, o anticristo estiver aqui reinando, né, aquela luta toda, Jesus no meio arrebata a sua igreja. E tem os pós-tribulacionistas, por exemplo, que eles acreditam que a igreja passa toda a grande tribulação e no fim Deus arrebata a sua igreja, Jesus arrebata a sua igreja. E tem tantos outros assuntos que a gente poderia aqui falar mais coisas, né? Por exemplo, pentecostalismo, neopentecostalismo e tantas outras coisas que nós precisamos começar a trazer aqui para a igreja e começar a instruir os irmãos, começar a ensinar os irmãos. Na própria quinta-feira, eu estava trabalhando com uma pessoa e ela também é serva de Deus, né? E a gente começou a falar de alguns assuntos sobre doutrina da salvação, por exemplo, sobre livre-arbítrio, sobre predestinação e outros assuntos muito importantes, né, que divergem pensamentos, né, divergem pensamentos. Por exemplo, a predestinação. Tem alguns cristãos que acreditam na predestinação nesse formato, que Deus, antes da fundação do mundo, já predestinou, já escolheu quem seria salvo e quem não seria salvo, né? Tem algumas igrejas que pregam isso aí, né, que Deus predestinou e está tudo certo, né? E Deus escolheu Luiz, mas Deus não escolheu Joel. Deus escolheu Cícero, mas não escolheu Nicolas, porque ele é Deus poderoso, ele faz o que ele quer e está tudo certo. Eu creio que Deus é Deus poderoso e ele faz a vontade dele e está tudo certo, tá? Porém, existem alguns pensamentos, existem alguns textos que nós precisamos ler, interpretá-lo da melhor forma possível e sempre lendo a Bíblia com a ajuda do Espírito Santo, para a gente poder entender. Mas hoje nós não vamos falar sobre essas coisas, sobre doutrina da salvação, sobre o livre-arbítrio, né? Mas eu gostaria de incentivar você o seguinte: leia a palavra do Senhor Jesus, e na medida que você for tendo alguma dúvida, nos procure. A gente não sabe de tudo, mas a gente pode ir atrás das melhores informações dentro daquilo que o Espírito traz como revelação para a gente. Porque eu fui conversar com essa senhora, uma senhora, mulher de Deus, amante da palavra do Senhor, porém, a gente, ao ponto que a gente foi conversando, diaconisa Dami, eu percebia que ela, eu estava tão tranquilo, né, tão tranquilo, e ela, para defender o que ela crê, ela às vezes aumentava a voz, e para mim está tudo tranquilo, que eu estava tão em paz que falei, deixa ela aumentar a voz dela. Mas, e depois, né, quando a gente se separou por um período do serviço, ela pegou alguns vídeos e mandou para mim, alguns textos e mandou para mim. Por exemplo, essa irmã, ela é de uma igreja, por ética não vou falar, tá? Mas eles não creem no livre-arbítrio, na livre escolha que o homem tem de escolher entre a direita e a esquerda, entre o céu e o inferno. Eles creem que o cristão, ele não tem o livre-arbítrio, não tem direito de escolha. Agora que você é cristão, você não tem. Aí, algumas contradições durante a conversa foram acontecendo. E ela mandou um texto para mim, eu não vou lembrar agora. Ela mandou a João, e aquele versículo que diz, eu tenho aqui, mas eu não vou abrir o celular agora. Ela mandou para mim assim, ó, que Deus veio para os seus, e os seus não o receberam, né? E a quem o aceitou, ele deu o direito de ser chamados filhos de Deus. Aí eu falei para ela, tá vendo? Dentro desse versículo tem o livre-arbítrio, tem o direito de escolher, porque Jesus veio para o seu povo. O judeu, por exemplo, é o povo que Deus gostaria que fosse um povo modelo para todos os demais povos, né? Mas o seu próprio povo disse não para ele. E Deus, sendo um Deus de amor, não colocou goela abaixo, desculpa o termo aqui, né? Goela abaixo o evangelho. Ele deu o direito das pessoas escolher entre servi-lo e não servi-lo. E a gente foi conversando, e a minha ideia não é mudar ela. Minha ideia é o seguinte, é eu defender aquilo que eu creio. E quando eu vejo algum radicalismo dentro da Bíblia, aí eu preciso me posicionar. Mas quanto a isso, né, eu falei para ela, não quero mudar a senhora, nem quero que a senhora tenha problema na igreja onde a senhora frequenta. Tá? Mas eu creio dessa forma. E qual que é o meu conselho para vocês? Além da gente conhecer a palavra de Deus, porque a Bíblia diz, para a gente crescer na graça e no conhecimento. Quando a gente ora, quando a gente busca o Espírito Santo, a gente está crescendo no quê? Na graça. A gente está crescendo no poder de Deus. Quando eu leio a Bíblia, eu estou buscando o crescimento, o conhecimento. Que isso é muito bom, porque se você conhecer a palavra, o inimigo não vai te confundir. Não vai te confundir, amém, irmãos? Então você precisa ler a Bíblia. Você precisa amar ler a Bíblia. A gente falou aqui esses dias, não sei quem foi que falou, e é uma coisa interessante, que a gente não pode ficar lendo a Bíblia só quando a gente vai pregar. A gente tem que manter-se sempre uma vida dedicada ao aprendizado da palavra do Senhor Jesus. E quando você for defender alguma coisa, irmão, defenda de forma tranquila. Né? Eu lá atrás eu já fui muito imaturo. Teve uma vez que eu estava trabalhando lá na Sudeste, o Rodrigo. Né? É, a mãe do Teles também trabalhou lá. E aí eu estava lá e aí aconteceu alguma coisa na natureza. E aí eu estava dentro do banheiro lá e um rapaz tranquilo, rapaz, um cara, não era cristão, mas tranquilo, tranquilo. E aí eu peguei e falei, a natureza, não sei o quê, a gente conversando. Aí eu, sem base bíblica, sem entendimento, eu peguei e falei para ele, Daniel, falei, não cai uma folha da árvore se Deus não quiser. Aí ele pegou de forma muito tranquila, ele falou assim, não, meu apelido era Costelinha na época. Falou, Costelinha, deixa eu te falar uma coisa. O Juninho trabalhou lá, né, Juninho? Nós trabalhamos juntos lá. E aí ele falou para mim o seguinte, ele falou, não, o homem está mexendo muito na natureza. E por conta do homem mexer muito na natureza, vai mudando, vai aquecendo as coisas. Né? A natureza tá reclamando. E aí eu bati o pé, falei, não cai uma folha da árvore se Deus não quiser. E aí eu saí, só que quando eu saí, eu falei, rapaz, que homem grosseiro que eu fui. Que homem ignorante que eu fui, que homem sem entendimento que eu fui. E eu tive, graças a Deus, eu tive a humildade de voltar lá depois, pegar na mão dele e falar assim, você me desculpa, porque eu falei sem entendimento, você está certo, você tem razão. É, o homem está mexendo na natureza e por isso que a natureza está fazendo o que está fazendo. Né? Então, queridos, quando você for defender o seu Deus, saiba como defender o seu Deus. Porque a nossa luta, ela, primeiro, não é contra carne nem contra sangue. Às vezes a gente quer fazer com que as pessoas aceitem e tenham a nossa fé. Isso não é possível, irmão. Se o Espírito de Deus não convencer o homem do seu pecado e do seu juízo, a gente não vai conseguir. Para você, pai, nós estamos aqui já há 3 sábados, nós estamos aqui com o tema o poder da oração intercessora de um pai. De um pai e de uma mãe, né? Dos pais. E o que nós estamos falando, ontem a Gi falou muito bem, né? É o que? A gente não pode forçar. Você tem que entender que âmbito você precisa acessar para que Deus faça o poder dele acontecer na sua vida. Amém? Então, vamos aprender a palavra do Senhor. Há uma proposta da gente trazer cultos de ensino para essa casa. Graças a Deus a gente prega a palavra, a gente tenta ser o mais profundo, mas às vezes é preciso parar e falar de alguns temas específicos. E quando você não tiver domínio sobre algum assunto, não entra nele. Não entra nele. Não é porque senão vocês vão fazer igual eu. Vai usar um jargão que nem está na Bíblia. Que nem está na Bíblia. Não cai uma folha da árvore. A Bíblia diz, então me mostre. Nem o Google vai aparecer com essa. Você coloca na IA lá, vai aparecer assim, ó. Esse aqui não é bíblico, rapaz. Tá bom, queridos? Então, tem muitas coisas, muitas coisas mesmo, tá bom? Tem muitas diferenças, divergências doutrinárias, teológicas, e nós precisamos ter base bíblica para defender naquilo que nós acreditamos. Agora nós vamos entrar numa palavra. Essa palavra aqui, Deus me deu ela por esses dias. Em 1 Coríntios, capítulo de número 11. Ainda bem que o evangelista Warley pregou no domingo passado, veio com aquele fogo todo, que hoje nós vamos estudar a palavra do Senhor Jesus.

Romanos capítulo, pode ficar sentados, tá? 1 Coríntios, me perdoe, é que o Romanos vai ser depois. Capítulo 11, dissensões nas ceias de irmãos, o modo de celebrar a Santa Ceia do Senhor. Verso 17, nisto, porém, que vou dizer-vos, não vos louvo, porquanto vos ajuntais, não para melhor, senão para a pior. Porque antes de tudo, ouço que quando vos ajuntais na igreja, há entre vós dissensões, e em parte o creio, e até importa que haja entre vós heresias, para que os que são sinceros se manifestem entre vós. De sorte que quando vos ajuntais num lugar, não é para comer a ceia do Senhor. Porque comendo, cada um toma antecipadamente a sua própria ceia, e assim um tem fome e o outro embriaga-se. Não tendes, porventura, casas para comer e para beber, ou desprezais a igreja de Deus e envergonhais os que nada têm. Que vos direi? Louvar-vos-ei? Não, nisso não vos louvo. Vamos ler todo mundo o versículo de número 17? Nisto, porém, que vou dizer-vos, não vos louvo, porquanto vos ajuntais, não é para melhor, senão para pior. Queridos irmãos, eu tenho um tema para essa palavra, que é a mesa da reprovação. Talvez você olhe aqui e não vê a mesa da ceia. Embora o texto está dizendo aqui, né, a Santa Ceia, nós temos como a ceia do Senhor. E aí você fala, poxa vida, um texto de ceia pregado num momento que não tem nada a ver com a ceia. A ceia, ela, de forma bem resumida, ela expressa comunhão. Amém? A ceia, ela tem que ser para a comunhão. E Paulo, ele teve muitos problemas com a igreja de Corinto. Muitos problemas mesmo. Teve problemas do povo começar a se dividir entre um líder e outro. Lembra de Apolo? Alguém já ouviu falar sobre Apolo? Apolo foi um homem muito eloquente, um pregador maravilhoso. E a igreja de Corinto começou a dividir eles. Paulo, fundador da igreja, o Apolo é um pregador agora de renome, né? Um pregador que tem muita eloquência, tem um fervor e está lá e pregando. E aí o povo começa a olhar para Paulo e falar, opa, esse cara é bom. Paulo até que é bacana, mas esse aqui é tremendo. Teve também Pedro, né, que um dos líderes da igreja primitiva. E Paulo, ele teve que ir lá e doutrinar a igreja, ao ponto de dizer, olha, Cristo não está dividido. Cristo não está dividido. Então, vocês estão dizendo, eu sou de Paulo, outros eu sou de Apolo, mas e aí? Vocês estão fazendo errado, porque vocês estão fazendo divisão. Nem o que planta é alguma coisa, nem aquele que semeia, aquele que colhe. Mas Deus é o Deus de poder. Porque um planta, o outro rega. Mas quem dá o crescimento? Deus. Um dos problemas que Paulo enfrenta nessa igreja. Uma igreja problemática. A cidade de Corinto era uma cidade boa, uma cidade muito populosa. Uma cidade que tinha porto lá, né? Então, comercialmente, era uma cidade show de bola, uma cidade maravilhosa. Porém, dentro da cidade de Corinto, havia muita idolatria mesmo. Havia, dentro da cidade de Corinto, um templo à deusa Afrodite, a deusa do amor, e nesse templo existiam muitos deuses pagãos, muitos ídolos, né? Muitos ídolos mesmo. Queridos, A imoralidade da cidade de Corinto era terrível, terrível, né? Havia muitas prostitutas na cidade de Corinto. Então, pense comigo, Paulo pega uma igreja, implanta uma igreja numa cidade, que essa cidade externamente tem muita má influência, e agora pessoas vão se convertendo e... pessoas, é bíblico isso, tá, irmão? Depois você pode ler a carta de Corinto aí. Você pega os irmãos que estão se convertendo, só que agora eles vêm com costumes mundanos. Por exemplo,
ter relações. É, Paulo também teve esse problema nessa igreja. Porque tinha pessoas lá na igreja de Corinto que eles tinham, mantinham relação sexual com as madrastas. Eles viviam uma vida bagunçada. É, a imoralidade sexual dessa cidade era horrível. E Paulo teve que doutrinar, Paulo teve que pregar para muitos cristãos que, mesmo depois de se converterem, eles ainda continuaram a viver essa prática. Sabe aquela, quando a gente fala assim, ó, venha como estás, mas não fique como estás? Lembra dessa expressão? Né? Não é bíblico, mas é dizendo para você o seguinte, ó, você está vindo do Egito, você está vindo da Babilônia, você está vindo de algum lugar que Deus não era o Deus, não era o seu Deus. Mas quando você se converte, você precisa, nós precisamos, se permitir que o Espírito Santo de Deus mude a nossa vida, mude o nosso caráter, mude as nossas condutas. Por quê? Porque senão nós vamos estar dentro da igreja, entre aspas, dentro do templo, vamos estar numa reunião como essa, mas a nossa vida perdida. Por que perdida? Porque você vem, eu venho, mas a gente não muda. E nós falamos muito aqui nessa igreja sobre o confronto. Mas deixa eu te perguntar, irmão, o que você está fazendo com os confrontos que você ouve aqui? O que que eu, Joel, não vou nem dizer o pastor, o Joel, o que o Joel está fazendo com os confrontos que a palavra me traz? Porque às vezes a gente, o Rodrigo falou uma coisa aqui interessante esses dias, que às vezes a gente está aqui, a gente está tão no ápice, no êxtase da nossa fé, e que a gente chora, e que tá, que alegria, mas depois que a gente sai, a gente se esquece de todos os confrontos. Porque ser confrontado aqui, está tudo bem. Mas você não pode, nós não podemos permitir que esse confronto fique aqui dentro. Nós precisamos fazer ecoar a voz da palavra de Deus na nossa mente todos os dias. Eu estou para pregar lá na igreja da Priscila, na igreja Petras, né, sobre Romanos 12, e eu já meio que preguei essa palavra lá, e agora eu tenho um desafio de voltar essa palavra lá, e Deus está me dando uma coisa muito bacana, modestas à parte. Por quê? Porque a gente fala, por exemplo, sobre a gente não se conformar com o mundo, certo? Para a gente mudar o mundo, transformar o mundo, mas como que eu vou transformar o mundo? Não é só sendo cristão que eu vou transformar o mundo, eu vou transformar o mundo permitindo que o Evangelho mude a mim primeiro. Esses dias eu fiz uma reunião com os adolescentes aqui, com os jovens, e disse para eles o seguinte, ó, quando vocês for pregar, o primeiro ouvido, o ouvido mais próximo da pregação tem que ser o de vocês. O ouvido mais próximo dessa palavra tem que ser o meu. A alma mais perta dessa palavra tem que ser a minha. Porque o que adianta o homem ganhar o mundo todo se perder a sua alma? O que adianta eu ganhar vocês se a minha alma estiver perdida? Agora, uma coisa é, nós nunca vamos poder chegar para Deus e falar, tentar dar um jeitinho de se safar das nossas responsabilidades. Meu querido, deixa eu te falar uma coisa. Agora que você já ouviu falar de Jesus, agora que você já ouviu falar que Ele cura, que Ele liberta e que Ele salva, agora tem uma bomba relógio na sua mão. Por que tem uma bomba relógio? Porque Deus não leva em questão, a Bíblia diz isso, Deus não leva em questão o tempo da ignorância, o tempo que você não conhecia. Mas agora que você conhece, se você ficar deixando a palavra passar, ah, amanhã eu mudo, amanhã eu faço, amanhã eu me entrego, amanhã, no grande dia do Senhor, você vai ficar para fora do reino de Deus. Porque Deus é justo, Ele não tomará o inocente por culpado, e nem o culpado por inocente. Eu tenho observado. Irmão, não é que eu queira observar, não é que eu sou melhor do que ninguém, mas tem coisas que, no trabalho que eu estou realizando, lá tem muitos cristãos, e o encarregado lá é cristão. E meio que normal, dá-se a entender isso aqui, Joyce, que é normal ele falar um palavrão. Por quê? Porque para ele eu acho que está dentro da normalidade, porque está ali junto com as pessoas. Eu não vou falar com ele, mas seria muito bom se ele se permitisse que o Espírito Santo de Deus
mudasse a vida dele. Porque quando nós viemos para Cristo, Deus nos deu vestes novas. Deus colocou um cântico novo na nossa boca. Então, a nossa forma de falar, ela precisa, eu posso até usar uma linguagem, o que é linguagem coloquial? É coloquial, é? Que é a linguagem que você pega, uma linguagem do momento, ó, tô, lembrei, moça. Falei bonito, né, Luiz? Linguagem coloquial. Eu posso usar uma linguagem, né, Pingão? Eu posso usar uma linguagem para o momento, para conversar com um grupo de pessoas. Mas eu não posso, irmão, eu não devo ficar falando na gíria o tempo todo, ficar, sabe, falando palavrão, porque, não, tem que falar, a moda é essa, não, a moda não é essa. A novidade é o Evangelho, e essa novidade, ela muda as pessoas, ela confronta o caráter das pessoas. Vocês entendem isso aqui? Então, eu preciso mudar minhas vestes, eu preciso mudar minha forma de agir. E Paulo tem problemas nessa igreja de Corinto, porque muitos vêm e agora acham que está tudo certo. Paulo tem que doutriná-los quanto à comida é consagrada a deuses pagãos. A igreja de Corinto deu bastante trabalho para Paulo. Mas Paulo, um excelente líder, ele nunca desistiu de nenhuma das igrejas que Deus o fez edificar. Deus não desiste de você, irmão. Você crê nisso? Ainda bem que Deus nunca desistiu de ninguém. Porque se Deus tivesse desistido de mim, eu estaria pior do que... Eu não sei, nem, hoje eu não sei nem o que eu seria. Tamanho a miséria que eu seria, espiritualmente e moralmente, se eu estivesse longe da presença de Deus. Hoje, enquanto eu orava, eu lembrei de um conselho da mamãe. Minha mãe falou assim, filho, pega firme com Deus. Porque quando você está bem com Deus, Deus te usa. Mas quando você não está bem com Deus, o diabo te usa também. Então, querido, deixa eu falar uma coisa para você. Pegando o conselho da minha mãe e transmitindo agora para você. Se você quiser ser usado por Deus, Deus vai te usar muito, muito, muito, muito. E quanto mais a tua mente for expandida para a presença de Deus e para as coisas de Deus, aí Deus vai expandir ainda mais a presença dele na sua vida. Mas se você não quiser, o diabo também pode fazer o inverso. Você já viu? Ontem alguém falou para mim assim, falou, não acredito. Eu não lembro quem foi que falou, acho que foi um cliente meu, eu atendendo ontem, ele falou, não acredito. Um homem que pregou demais, um homem que tinha um amor por Deus, e agora não está mais. E agora está vivendo uma vida totalmente contraditória. Irmão, deixa eu te falar, o próprio Paulo diz para a igreja de Corinto, aquele que pensa que está de pé, toma cuidado para que você não caia. Tem gente que quando você está bem, você que sobe aqui, ou sobe em algum lugar, ou que vai pregar, quer arrebentar as pessoas. É que você não tem fé, é que você não ora, é que não sei o quê, que não sei o quê. Deixa eu te falar uma coisa, se coloque junto na palavra e diz, nós precisamos tomar cuidado, estamos pensando que estamos de pé, precisamos tomar cuidado para não cair. Porque todos os homens e todas as mulheres estão sujeitas a quedas espirituais. E quanto mais eu professo palavras de peso, mais peso e responsabilidade vem sobre mim. Tiago, o apóstolo, falou para os irmãos, ó, muitos de vós não queira ser mestre, porque o juízo é maior para vocês. Eu não estou dizendo que nós não temos que pregar contra alguma coisa. A gente precisa pregar sim contra alguma coisa, mas entenda, eu prego contra alguma coisa e eu sou o primeiro ouvido a ouvir a palavra de Deus. Paulo tem esses problemas de, entre aspas, idolatria nos seus líderes. Paulo tem problema da imoralidade dentro da igreja. Ele não está falando, a carta aos Coríntios 1 e 2 não é para a cidade, é para a igreja. O homem imoral, o homem que é ímpio, ele vai vivendo a sua impiedade todos os dias. Mas glorifique a Deus toda vez que você entrar num culto como esse e Deus começar a instruir você dentro da palavra.
O que você fazia no Egito, não faça mais agora em Israel. Ô Moisés, você quer vir para perto de mim? Pode vir, mas tira a sandália dos pés, porque você está pisando agora num outro lugar, você está pisando numa outra terra, Moisés. Quando você estava no Egito, até homicídio você cometeu, embora você teve uma boa intenção, mas agora que você vai se relacionar comigo, você precisa entender algumas coisas, que o que é do Egito tem que ficar para trás. Irmão, deixa eu te falar uma coisa, o que é do passado, vamos deixar para trás, em nome de Jesus Cristo. Sabe o que Satanás mais deseja? É esperar a oportunidade da sua casa estar vazia, sem a presença do Espírito Santo, para voltar. Mas quando volta, ele não volta sozinho, não. É Bíblia. Ele vem e convida mais 7. E aí a Bíblia diz que o estado deste homem vai ser pior do que o começo. É por isso que tem pessoas... todos nós, eu já me afastei do Evangelho, quando a gente se afasta, é uma miséria espiritual, porque quando a gente vê um crente, a gente já se arma, a gente já pega todos os textos possíveis para armar. Quando eu estava fora da presença de Deus, minha mãe, irmão, ela não desistiu de mim, ela e minha prima Fátima, eu falei esses dias aqui sobre essas duas mulheres, elas faziam ajoelhar e colocavam a mão na minha cabeça, e sai diabo, e que não sei o quê, e aviva, e dentro de mim eu não via a hora de elas parar com tudo aquilo, para mim ir embora. Por quê? Porque a minha casa ficou vazia, aí veio um espírito e convidou mais 7. Talvez você julgue alguém, olha o que está fazendo, toma cuidado, porque possa ser que moralmente você diz, eu nunca vou fazer isso. Você não faz se você tiver o Espírito Santo de Deus. Mas se você estiver cheio de espíritos malignos, você faz coisa muito pior do que você pensa. Agora, caminhando para cá. Paulo agora precisa falar de comunhão. É a mesa que reprova. Paulo agora vai ter que instruir o povo, porque Paulo ouviu. É alguém que levava relatório. Era... os cooperadores de Paulo. Paulo, a igreja de Corinto está assim, está assim, está assim. Irmão, a ceia, como que é essa ceia? A gente tem aqui, algumas igrejas faz, né? A gente tem uma, aqui na igreja, a gente coloca frutas aqui e tal. Mas a ceia, dentro dessa originalidade aqui, é comunhão. É quem podia levar um cordeiro, assava o cordeiro, levava... Quem não tinha condições levava alguma coisa menor, um cereal, um pão, e era um junta-panela. Para ser, né? Um junta-panela. E todo mundo que junta a panela é para se confraternizar. Só que, pensa comigo, o camarada que tinha condições de comer a coxa do frango a semana inteira, ele levava... e chegava lá, ele queria comer todas as coxas do frango. Chegava lá, o bonitão, leva para a comunhão, ele tem condições, mas chegava lá, o bonitão, leva para a comunhão, ele tem condições,

0: perdido, todos perdidos. Ou seja, o meu próximo, não estou nem aí com o meu próximo. E Paulo está dizendo, vocês estão errados. Porque nisso que vocês estão, olha o que o líder da igreja está falando, no que vocês estão fazendo, eu não vos louvo. Porque não há louvor nisso. Porque primeiro, vocês estão indo para um momento de comunhão, vocês não têm que ir com a barriga, com o estômago lá né? Colado nas costas. Vocês têm que ir e entender que o alimento, ele nunca vai ser mais importante do que a comunhão.
1: Aleluia, Jesus.
0: Ceia é comunhão. Ceia é o quanto você é capaz de ter empatia pelo teu próximo. E se isso for o contrário do que eu estou dizendo, se for nisso aqui, então tem um problema muito sério. Porque Deus, Jesus falou assim, ó, amarás a Deus sobre todas as coisas e ao teu próximo como a ti mesmo. Ou seja, eu amo a coxa do frango, mas se eu amo o meu próximo como a mim mesmo, então eu abro mão daquilo que eu poderia ter para o Nicolas poder ter. Hoje o que mais está atrapalhando as igrejas cristãs no Brasil e no mundo? A falta de empatia que gera comunhão. Satanás tenta implantar um egoísmo dentro de nós tão grande, tão acentuado, que a gente não estamos sendo capazes de pensar na necessidade alheia. É meio que Paulo dizendo o seguinte, ó, se você levar um alimento para a mesa da ceia, e se você não puder nem comer, não tem problema, fique feliz em que o teu próximo esteja se alimentando. Eu fiquei pensando nessa palavra, eu falei, Deus, o quanto que nós temos essa capacidade de pensar no próximo? No momento da comunhão, quanto que você é capaz de preparar um prato com as melhores? Porque quem vai primeiro para a mesa, pega as melhores coisas. Sim ou não? Né? Vai pegar as melhores coisas. Opa, eu estou o primeiro, cara. Então segura aí, que eu vou fazer o meu prato. Aí eu vou nas melhores partes da carne, vou nas melhores partes dos peixes, vou nas melhores partes das frutas, vou nas melhores partes da sobremesa e está tudo certo. Por quê? Porque eu vou me servir. Mas você precisa entender que por detrás de você, possa ser que tenha pessoas com necessidades. Será que nós, como... Eu queria hoje ter montado aqui uma mesa. Eu queria, mas não foi dessa vez. O quanto que nós estamos dispostos a fazer um prato de primícia e dar a alguém? Quanto eu posso sentir a necessidade de alguém e dizer, eu vou pegar as melhores, mas essas melhores coisas aqui vai ser ofertado para o meu próximo, porque a necessidade do meu próximo tem que ser maior do que a minha necessidade. A gente fala tanto de intercessão. Será que nós somos intercessores mesmo? Porque a intercessão é você se colocar no lugar de alguém. É pegar a situação de alguém e falar, Deus, eu não vou orar por minha causa, eu vou orar pela tua causa. Pela causa dessa pessoa. O quanto nós estamos dispostos a ter comunhão na mesa? O quanto que a necessidade do teu próximo é importante para você? É uma manhã de reflexão. É uma manhã que a gente tem que sair daqui pensando. Deveríamos nós, como igreja, deveríamos comer o nosso alimento chorando por alguém que não tem alimento. Você que gosta de fazer o seu pratão lá e depois jogar a comida no lixo, você deveria ter vergonha.

0: や。Por que vergonha? Porque alguém que tem necessidade superior à sua. E como igreja está tudo certo, porque eu estou comendo a primícia. Deus não te chamou para comer as primícias, Deus te chamou para ofertar as suas primícias. Ô fulano de tal, ô servo de Deus, aprenda. Se possível for, se preciso for, passar necessidade para acudir à necessidade de alguém. Deixa eu te perguntar uma coisa, você acha que Deus é tão injusto que Ele não vai olhar e te abençoar se você atender a necessidade de alguém? Está tudo certo. A minha mesa está farta. O meu celeiro está farto, pastor. Deus está me abençoando. Não seja você egoísta. Se Deus está te abençoando, seja um multiplicador das bênçãos do Senhor Jesus. A igreja primitiva é uma igreja que deveria ser exemplo, mas o egoísmo humano rouba esse exemplo de dentro de nós. Porque a igreja primitiva pegava, vendia-se tudo. Meu problema não é maior do que o seu. O seu problema é a minha, o meu primeiro pensamento. O seu problema é a minha causa. Deixa eu te perguntar, o problema do teu próximo é o teu? Pergunta para quem está do seu lado, o problema do teu próximo é o seu? Um homem foi assaltado e ficou no chão quase à morte. O levita que fez o louvor no culto de manhã na igreja evangélica evangelizar, passou de lado. O pregador que pregou no domingo de manhã na evangelizar, passou de lado. Aí veio alguém que nem estava no culto. Veio alguém que nem do reteté é na cabeça de muitos. Mas veio alguém que estava cheio de compaixão. Obrigado. Pela parábola do bom samaritano, é muito correto afirmar que aquele homem estava indo para um compromisso. Por quê? Porque ele pega aquele homem, ele faz os primeiros socorros e ele leva para uma estalagem, leva para uma hotelaria, deixa lá. Fala, eu vou que eu tenho um compromisso. Quando eu voltar, se a conta passar do que eu vou deixar aqui, eu pago. Ou seja, eu vou. Mas eu tenho tanta empatia por este homem que está caído, que no meu trajeto eu não vou esquecer dele. Eu vou, mas eu volto. Só que a correria que a gente vive, como que a gente vai se importar com a necessidade de alguém? Primeiro é meu trabalho, primeiro é minha casa, primeiro é tudo para mim. Não deveria ser assim. Senão nós seremos igreja reprovada. A mesa da reprovação. A mesa que você pensa só em você, só nas suas necessidades. A mesa que eu olho para mim e falo, está tudo certo. A mesa que me faz ser avarento. Sabia, irmão? Eu não fico falando aqui sobre... Eu não obrigo ninguém a dizimar. Não obrigo ninguém a ofertar. Vocês me conhecem. Mas às vezes a gente tem que entender o porquê que nós não estamos dizimando. Por que a gente não dá uma oferta? Muitas vezes é porque a minha necessidade é superior à necessidade de alcançar a vida de alguém. Nisto que vou dizer para vocês, eu não tenho louvor nenhum. porque vocês não entenderam o Evangelho, porque vocês não entenderam a importância do Evangelho. Evangelho é esvaziar de si mesmo. Evangelho é, eu vou jejuar, porque só tem um prato de comida e eu vou dar para o Luiz. Quem quer ser a igreja do Senhor? Pega a palavra e se confronta, irmão. Abra sua Bíblia aí em Romanos 12. Uma outra igreja e parece que é o mesmo problema. De Romanos. O amor, o fervor, a humildade, a beneficência. Olha só, o amor, 12:9. O amor não seja fingido, aborrecei o mal e apegai-vos ao bem. Amai-vos cordialmente uns aos outros, com amor fraternal, preferindo-vos em honra uns aos outros. Olha o que Paulo está dizendo, amai-vos com profundidade, seja profundo no seu amor para com o teu próximo. O amor fraternal é um amor que deve existir dentro de um cristão. O que é esse amor fraternal, pastor? É um amor que faz você ter alguém que não é sua família, como se fosse da sua família. É você olhar para o Cícero e falar, você é meu irmão. Eu te amo como se você fosse o meu irmão, como se você fosse o meu sangue. É o amor que eu tenho por você. Quem já ouviu falar no amor incondicional? Um amor sem condições. Quem tem esse amor? Hã? Deus. Não sei quem falou aqui, mas é Deus. Obrigado. Deus tem esse amor. Nós deveríamos ter esse amor incondicional? Ou é coisa só de Deus? Hã? Nós temos que ter um amor incondicional. A gente não quer ser parecido com Deus? Nós não somos os pequenos cristos? Cristão é isso, pequenos cristos, ou seja, eu preciso ser tão parecido com Cristo ao ponto das pessoas falarem, é cristão. Então eu não tenho que falar, não, Deus, amor incondicional é para o Senhor, eu vou amar do meu jeitinho aqui. Não, querido, nós precisamos amar também incondicionalmente. Mas me feriu, mas eu vou amar. Me caluniou, mas eu vou amar. Se levantou contra a minha vida, mas eu vou amar. Porque eu recebi um amor sem condições, um amor que não fez um checklist. Deixa eu ver se você passa no checklist do amor para você saber se você tem direito de receber ou não. Então, se Deus me amou do meu jeito, eu preciso amar alguém do jeito dela. A gente, aleluias, nosso problema é que a gente quer ficar mudando as pessoas para poder deitar amor nelas. Estamos errados. O amor que vem de Deus é um amor que não olha para as nossas deficiências. Deus amou o mundo de tal maneira que deu o seu Filho unigênito. Então, essa pessoa que me aborrece, mas cara, eu não vou te mudar, para mim te amar primeiro, eu vou te amar, possa ser que quando eu entender isso, ô Nicolas, amar alguém, mesmo que aquela pessoa tenha todas as imperfeições, que me atrapalha, que me prejudica, possa ser que quando eu amá-la, ela seja mudada. Eu creio nisso, porque um amor sem condições, um amor incondicional, Rodrigo, constrange quem recebe. Eu tenho uma vergonha de Deus, eu tenho, porque muitas vezes eu dou um passo para cá errado, aí Deus, eu te amo. Tem um filho de um pastor que ele, o pastor Niraldo, acho que vocês vão lembrar dele, sempre que eu posto alguma coisa lá, ele manda para mim e fala, você é minha referência, você, eu te admiro. Aquilo me cai como um peso, aquilo é uma bomba nas minhas mãos, porque eu falo, meu Deus, Eu não estou me sentindo esse homem todo do Senhor. Mas alguém está dizendo, não deixa de falar, aprenda a amar alguém sem que essa pessoa tenha alguma coisa para te dar de volta. Isso é comunhão. É chegar na mesa e dizer, rapaz, eu trouxe um cordeiro, mas o que você trouxe? Eu trouxe um copo de água. A tua água é tão importante quanto o cordeiro que eu trouxe.
1: Aleluia,
0: Jesus! E vamos fazer o seguinte, camarada, eu estou tão alegre, Deus está me abençoando tanto. Dá aqui o teu copo de água, nós vamos dividir, porque possa ser que você come o cordeiro, vai te dar uma sede. Então nós divide, eu bebo a tua água e você come do meu cordeiro. Vamos lá, está tudo certo. Porque Deus, para te amar, Ele não buscou ver condições. Foi incondicional. Tu é ruim, cabra. Tu é ruim, cabra. Mas Ele resolveu te amar.
1: Glória!
0: Eu não amo. Essa senhora que eu conversei aqui, que eu falei sobre ela. Na mente dela, Deus pega o homem e faz o homem ser quem Ele quer. Aí ela tem um problema muito grave, e eu até não julgo ela, com uma cunhada dela, que foi uma peste na vida dela, para ser bem honesto. Ela quase perdeu uma criança por causa dessa cunhada. Só que hoje ela não fala com essa cunhada. Chega no lugar, ela está para cá. Se Deus faz da gente, entre aspas, fantoche, por que Deus não faz ela amar? Porque amar é uma atitude, amar é uma decisão, perdoar é uma atitude, é uma decisão. Você me feriu, você me morreu, você me prejudicou, mas eu decido te perdoar, porque eu também não merecia o perdão que Deus me deu. Que tal a gente se preparar para a próxima ceia? A gente fazer uma ceia diferente no próximo. De preparar alguma coisa e falar, Senhor, isso aqui é para o meu próximo. Senhor, eu quero amar o meu próximo como eu me amo. Quem não ama o próximo é porque não se ama. Possa ser que você está tão egoísta que a sua necessidade é só sua. Eu falei aqui esses dias atrás, quantos sapatos você tem na tua casa, quantas roupas você tem na tua casa. Tem coisa que a gente não abre mão, só para ter. Faz isso não, irmão, você é filho de Deus. Você foi chamado para replicar o amor de Deus ao teu próximo. Se você for convidado para um almoço hoje, vai nessa visão. Eu vou honrar alguém. Porque servir, dar, é melhor do que receber. Enquanto nós não entendermos que o próximo é mais importante que a gente, nós vamos celebrar as nossas ceias de forma errada. Enquanto nós não termos essa capacidade de empatia pelo próximo, estamos vivendo um evangelho totalmente errado e equivocado. Tenha primícias, não para si mesmo. Olha Paulo dizendo para a igreja de Corinto, vocês têm que aprender a comunhão. Vocês têm que aprender o valor que o próximo tem para você. Ontem eu estava numa conversa, minha esposa, minha filha, e tinha mais alguém com a gente, e eu falei uma coisa. Nós não temos que olhar e buscar nas pessoas, Luiz, só aquilo que é ruim. Porque se vocês for olhar para mim e buscar ver só o que é ruim, vocês vão embora para outro ministério. Nós temos que parar de ter a nossa mente negativa. Precisamos olhar para alguém e dizer, essa pessoa até tem essas problemáticas, até tem esses pontos aqui que não me agrada. Mas deixa eu ver o que ela tem de positivo. Porque às vezes aquilo que o teu próximo tem de positivo é o que você está precisando para encobrir, para te ajudar na tua fraqueza. Isso é ser igreja. Possa ser quando você começar a entender o valor da comunhão, você vai começar a ter uma perspectiva diferente. Cara, depois que eu comecei a andar com você, eu foquei tanto em algo, que agora eu não vou para a esquerda e nem para a direita, eu estou indo certinho. Você precisa, foi o que o Cícero falou aqui no começo, o Evangelho, ele não é único, a salvação é única, é ímpar, é individual, mas não tem como ter comunhão se não tiver dois. A minha comunhão é com Deus e está tudo certo, está tudo errado. Porque se você não amar o teu próximo que você não vê, que você vê, como que você vai amar a Deus que você não vê? Eu quero já entrar na finalização dessa mensagem dizendo para você uma coisa. Quando você for para uma comunhão partilhada, para um evento partilhado, não olhe para o que o outro levou. Isso é feio. Só isso, irmão. Eu trouxe costela. O irmão fez um arroz. Arroz qualquer um faz. A costela não é mais importante do que o arroz. E o arroz não é mais importante do que a costela. Os valores são diferentes. E daí? O que importa é que os alimentos reúnam pessoas na mesa da comunhão. E o melhor de tudo é que você só consegue ter comunhão se o teu coração, se o nosso coração estiver em paz. Senão nós vamos morrer. Paulo fala isso lá no que lemos. Ó, é por causa disso que há entre vós muitos fracos, muitos doentes e muitos que dormem. Por quê? Porque o lugar da comunhão, vocês estão dando lugar para outras coisas, outros sentimentos. Ao ponto de vocês não discernir o corpo e o sangue de Jesus. Aí eu te pergunto, tem como discernir na hora da ceia o corpo e o sangue que é simbolizado pelo pão e pelo suco de uva? Tem como, se eu não tenho comunhão? Que você possa honrar a Deus aprendendo a honrar o teu próximo. Às vezes a gente está querendo verticalizar. E não é apenas verticalizar. Da terra, eu amo a Deus. É uma cruz. Homem, Deus. Vertical. Horizontal. Eu preciso ter comunhão. Porque se chegar aqui, ó, homem, Deus, se aqui eu não tenho comunhão com o meu próximo, eu não consigo agradar a Deus. Os relacionamentos terrenos são tão importantes. Lembrou, né, Mari? Os relacionamentos terrenos são tão importantes quanto o teu relacionamento com Deus. Porque senão você vai orar, irmão. Vai orar, vai orar, vai orar. Deus vai olhar e vai dizer, eu estou te vendo orar, mas eu não vejo você ter comunhão com o teu irmão. O Pai Nosso é uma mentira para muitas pessoas. Porque nós oramos, Pai Nosso que estás nos céus, santificado seja o teu nome, venha o teu reino, seja feita a tua vontade, assim na terra como no céu. Está tudo certo. O pão nosso de cada dia nos dá hoje. Está tudo certo. Ou não. O pão nosso de cada dia me dá hoje, mas é para mim, para o meu irmão não. O pão nosso de cada dia, dai-nos hoje. É coletivo, nos dai hoje. Aí vem a parte, perdoa os nossos pecados, perdoa os meus pecados, assim como eu tenho perdoado a quem me deve. Ou seja, se o Senhor me perdoou, eu preciso perdoar alguém. Esses dias eu estava conversando com o Arlen, evangelista, o Arlen. Às vezes o homem, nós humanos, a gente coloca Deus acima de todas as coisas e está tudo certo. E Deus tem que ser o primeiro, amém, irmão? Deus é o primeiro. Só que aí Deus está lá em cima e eu estou querendo assim. E aí eu estou maltratando a minha família. Eu estou maltratando minha esposa, meus filhos estão sendo maltratados por mim. Automaticamente eu perco a comunhão com Deus. Porque aquele que não cuida da sua própria casa, aquele que não aprende, aquele que não se esforça, aquele que não tenta cuidar da sua própria casa, é pior do que o incrédulo. Negou a fé. Eu sou crente. Mas como estão os meus relacionamentos? Quanto que eu pego o amor de Deus e deito na vida das pessoas? A mesa da reprovação. Quem é que vai para o céu? E quem é que não vai? Dá para a gente fazer um checklist, irmão, para ver se a gente está no céu ou não, ou fora dele. Você está amando a Deus acima de todas as coisas? Você está amando o teu próximo como a você mesmo? Se não está, está reprovado. E aí eu entro no céu, pastor? Eu não posso dizer que sim, que não. Eu acho que nós deveríamos fazer um checklist, se analisar e ver. Porque olha o que Paulo ainda diz lá para a igreja de Corinto, se nós julgássemos a nós mesmos, nós não seríamos julgados. Se eu olhar para mim, irmão, e ficar falando, cara, você está errado nisso, nisso, nisso, nisso, nisso. Ó, aplique tempo, gaste tempo com as partes que você precisa melhorar. Talvez você está tentando melhorar aquilo que você já alcançou. Não estou dizendo que você tem que parar, estagnar e não vou melhorar, não vou continuar. Continue, mas não se esqueça que tem pontos ainda e são importantes para você ter o seu nome escrito no livro da vida. Os nossos relacionamentos terrenos, dependendo de como está, impede a nossa oração. Está em pé de guerra dentro de casa, vai orar e vai, manda poder, Senhor. Se Deus mandar, Ele vai mandar fogo na nossa cabeça e matar a gente. Porque como eu quero poder, como eu quero autoridade, se eu não estou cuidando dos relacionamentos terrenos? Se eu empino meu nariz e está tudo certo, cara, você não presta, tchau, obrigado. Não, querido. Alguém que é ruim é parecido com você. Você tem coragem de falar isso para o teu irmão? Alguém que é ruim é parecido com você. Tem coragem ou não? E agora, você tem coragem de falar para você mesmo? Alguém que é ruim é parecido comigo. Porque quem fala mal do outro é ruim, não é? Mas quem mente não é ruim também? E você já falou mal de alguém? E por que que quando eu ouço alguém falar mal de mim, dói mais do que quando eu falo dele? Que hipócritas que nós somos muitas vezes. gente quer ver ruindade nos outros, não em nós. Eu quero gastar tempo observando toda a ruindade que existe dentro de mim. Eu fiz um pacto com Deus. Eu falei, Deus, enquanto eu estiver vivo, não é que eu não quero morrer, Senhor, mas antes de eu morrer, eu quero que o Senhor me ajude a tirar toda a ruindade de dentro de mim. Todos os leões que estão dentro de mim, as feras que tentam, eu quero que o Senhor me tire. Quanto tempo você leva para reconhecer quando você erra? Leva uns dias, então você é muito ruim. Correto é você errar agora e você agora mesmo reconhecer. Porque eu não consigo entender um Espírito Santo que é poderoso, que está dentro de nós, a gente errar agora e o Espírito só depois de meses. Quem dera, né? Se a Eva, no mesmo momento, ao invés dela ter gastado tempo com a desculpa que ela daria, ela tivesse de joelhos prostrada dizendo, Senhor, eu falhei. Irmão, tem pessoas que às vezes fica cogitando, eu vou falar isso. Faz isso não. Peço para o Espírito, toda a ruindade que está dentro de mim, tira. Errei. Opa. Esses dias eu falei para minha esposa ontem, irmão, não sou melhor do que ninguém, não. Eu estou compartilhando com você algumas coisas sobre mim que talvez para muitos, ei, que besta. Para você pode ser besta, para mim não. Esses dias eu parei, eu estou dirigindo van escolar, e eu parei a van, tinha umas pessoas e eu estava vindo, aí eu parei, já meio que em cima da faixa. Aí liguei o pisca-alerta, parei, olhei no retrovisor, não vinha carro. Aí eu falei, não deveria ter parado em cima da faixa, eu errei. Aí eu coloquei a cabeça para fora, tinha bastante gente, homens e mulheres. Falei, desculpem, porque eu parei em cima da faixa. A mulher olhou assim. Aí um outro cara estava com uma caixa assim, ele olhou assim. Ele sorriu. Falou, cara, está tudo certo, obrigado. Possa ser que eles não esperavam uma atitude simples. É simples, não é? É bobagem. Para mim não é bobagem. Por que para mim não é bobagem? Eu vou te explicar porque não é bobagem. Porque se eu fosse o pedestre, talvez no meu coração eu ficaria irado. Ele não vai parar. Ter empatia é você se colocar no lugar de alguém. Falar, se eu fosse pedestre, eu teria xingado, eu teria feito isso, aquilo. E agora, como motorista, eu preciso entender. Cara, eu errei. Eu termino dizendo o seguinte, não vai longe antes de reconhecer as suas necessidades terrenas para você agradar a Deus. Que Jesus te abençoe e te guarde para todo sempre. E receba essa palavra. Quem recebe diz amém e aplaude Jesus. Meus queridos irmãos, nós vamos apenas ofertar, eu tenho 4 minutos para encerrar o culto, nosso culto acaba 11h30, é o tempo da oferta, você que trouxe uma oferta, o Cissão vai passar hoje, Cício e o Nicolas, por favor, 2 grandão aí, ó. Uma à esquerda, outra à direita, quem precisa de um envelope, sua oferta em cédula, levanta a mão, o Nicolas à direita, aqui à esquerda, por favor, tá bom? Pix, deu algum problema técnico aqui, né, que o nosso telão não está funcionando. Se você quiser fazer a oferta através do Pix, depois a gente fala para você. Quem já tem salvo pode fazer. Quem está ouvindo aí pela web rádio IEE, é o CNPJ 35347486/1000 contra 13. 35347486/0001 13, tá bom? É o Pix da nossa igreja, o CNPJ, vai dar no Mercado Pago. Que Deus continue abençoando vocês. Dá um aqui, por favor. Glória a Deus. Fique de pé agora, por favor, para a gente ir embora. Senhor, depois de um culto bom como esse, o que nós queremos é oferecer as nossas primícias. Não devem ficar para nós, devem ser ofertadas e oferecidas ao Senhor. Deve ser oferecida a necessidade de alguém. Que o Senhor nos dê, Pai, entendimento da Tua palavra e me coloque, Senhor, como o primeiro praticante dessa palavra. Quando eu errar, não deixa eu ir longe. Quando eu errar, Senhor, que o Teu Espírito me sinalize na mesma hora. Assim foi com Pedro. Pedro, ele tendo Te negado, o galo cantou, Senhor. Deus, então que a minha consciência ela não vá muito longe, não deixe eu ficar uma vida sem consciência, mas que eu tenha uma consciência na pessoa bendita do Senhor Jesus. Quanto aos nossos dízimos e às nossas ofertas, recebe, Senhor. Opera em nós a Tua vontade, o Teu querer, que os nossos dízimos sejam, Pai, parte da nossa fé, parte do nosso desapego das coisas terrenas, sabendo que o Senhor é fiel para cumprir em nós tudo aquilo que o Senhor nos prometeu. O Senhor é o Deus que dá a semente para semearmos e o Senhor também nos dá pão para nós comermos. Que os pães que o Senhor nos der, Pai, sejam não apenas para o nosso sustento, mas também do nosso próximo. E que na próxima ceia nós venhamos estar aqui com uma consciência totalmente purificada e moldada na pessoa bendita do Senhor Jesus. Recebe os nossos dízimos e assim eu também já quero Te agradecer por este culto que nós podemos prestar ao Senhor Jesus. Ser conosco, nos dê um domingo abençoado, que o Senhor possa, Pai, operar em nós, no nosso país. Estamos no momento de Copa do Mundo, um momento espiritualmente perigoso, um momento, Senhor, em que muitas coisas acontecem no silêncio da Copa do Mundo, no silêncio enquanto todo mundo está olhando para o futebol. Infelizmente, os nossos parlamentares estão constituindo leis, estão moldando coisas, estão movimentando nosso presidente, nossos senadores, prefeitos, vereadores e afins, Pai. Então, Deus, continue a cuidar do nosso país, continue a cuidar da nossa nação, uma vez que a Tua palavra diz que feliz é a nação, cujo Deus é o Senhor. Sê conosco, Deus, e crie uma proteção para o nosso país, crie uma proteção para que a Tua igreja seja blindada e que nós não venhamos, Pai, ser contaminados com as coisas da cidade de Corinto, entre aspas, que nós venhamos ser pessoas totalmente mudadas pelo poder do Teu Espírito. E se tiver alguém aqui que ainda o coração é avarento, que não tem sede, não tem vontade de ofertar, não tem vontade ou fé para dizimar, que o Senhor possa conduzir essa pessoa a um entendimento espiritual por detrás das ofertas, por detrás dos dízimos, Senhor. Se tiver algum sentimento em nós que ainda não opera a Tua vontade, que o Senhor venha arrancar de nós, que seja um culto de reflexão e de mudança para com a minha vida, em o nome de Jesus Cristo, e aqueles que aceitarem e quiserem, que seja também o mesmo feito na vida dessas pessoas. Receba, Senhor, com gratidão, com alegria as nossas ofertas, em o nome de Jesus, amém. Glória a Deus. Amém. Glória a Deus, presbítero. Obrigado. Glória a Deus, meus irmãos. Que bênção. Deus abençoe. Nosso próximo encontro é terça-feira, às 19h30. Tá bom? Vocês têm percebido que nós temos tirado momentos para oração. Quando estiver orando, não perca tempo. Vamos orar, porque essa igreja está precisando. Nós estamos precisando. Deve ter um louvor programado aí. Enquanto ele solta o louvor lá, nós vamos nos despedir aqui entre nós, nessa comunhão, para a gente ir embora para os nossos lares. Obrigado pela percepção espiritual. Deus abençoe. Aplaude a Jesus.

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0: você foi comprado por esse sangue. Caramba. Aleluia, aleluia, aleluia, aleluia. Eu estou sentindo Deus aqui.
1: Sinta o amor de Deus te abraçando nessa noite, dizendo que você é filho, que você pode se assentar à mesa. Você é filho, você é comprado, você foi lavado no sangue do Cordeiro.
0: Quantos podem levantar a mão e glorificar ao Senhor? Você pode glorificar ao Senhor, você pode glorificar ao Senhor, você pode glorificar ao Senhor, dê uma glória a Deus aí. Uau, meu Deus, glória a Deus, glória a Deus, aleluia.
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0: é tudo para o seu louvor, Senhor. 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

Não passou muito tempo, o meu filho caçula veio adoecer. 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

ainda há tempo de dizer eu te amo, de pedir perdão, de estender a mão e de reconhecer que às vezes voltar atrás é seguir em frente. Já dizia o poeta que só o amor constrói pontes indestrutíveis.

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2: Deixa o Senhor acalmar essa tempestade aí dentro, querido.

te dizer algo para você, meu amado. Gostaria que você cantasse aí da sua casa conosco mais uma vez. Se o mar me submergir, a tua mão vai me trazer à tona para respirar. O mar submergir não é uma certeza, é uma possibilidade. Pode ser que isso aconteça ou não. Mas a mão do Senhor te trazer à tona para respirar não é uma possibilidade, é uma certeza, querido. É uma certeza, a mão dele vai te trazer à tona para respirar em qualquer situação que você esteja. Mas deixa eu dizer algo, pense comigo aqui, querido. Quando Pedro começa a afundar, ele grita pelo nome de Jesus. Geralmente a gente grita por alguém que está longe. E aí, para essa pessoa nos ouvir, a gente grita o nome dele: ô, fulano de tal. O texto fala que quando Pedro começa a afundar, ele grita pelo nome de Jesus. Porque às vezes é assim, querido, diante da tempestade e o medo que tenta se instalar no nosso coração, às vezes parece que ele está longe, às vezes parece que Jesus está distante, às vezes parece que não vai dar tempo dele nos socorrer, dele nos ajudar. Mas ouça, o texto diz que quando Pedro grita pelo nome de Jesus, Jesus não vai andando na direção de Pedro. O texto diz: e Jesus, estendendo a sua mão, segura a mão de Pedro. Para Pedro parecer que estava longe, querido. Mas eu e você nunca estaremos longe o suficiente das mãos do Senhor, querido. Ele nunca estará longe de mim, de você. A gente vai estar sempre ao alcance da mão do Senhor. Eu não sei como está sendo para você passar esses dias de quarentena, de pandemia, de doença. E talvez dentro da sua casa, talvez de pessoas que você conhece. Talvez você conheça pessoas que até infelizmente já morreram, já faleceram, estão no hospital. E você está com medo disso tudo, não sabe o que fazer, nem sabe para onde ir. E parece que no meio disso tudo Deus está longe. Mas eu quero te dizer, Deus está aí agora com você dentro da sua casa. Deus está com você, talvez até dentro desse hospital aí, se você está no hospital.

Em você que está deitado nessa cama, nesse leito, eu declaro: a mão do Senhor está te tocando agora. Você não está longe da mão dele, e ele vai te trazer à tona para respirar em nome de Jesus. Em nome de Jesus, eu declaro essa palavra e você vai chegar do outro lado. Amém. Cante comigo esse refrão dessa canção.

Ele, sendo Deus, não quis ser igual a Deus, mas esvaziou-se a si mesmo, tomando a forma de servo, fazendo-se assim semelhante aos homens, e achado na forma de homem, humilhou-se a si mesmo, sendo obediente até a morte, e morte de cruz.

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0: Vocês estão preparados para celebrar o Senhor?
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